Boa noite aqui nessa boate bonita, com esse público maravilhoso, pra tocar um violão amigo pra vocês. Muito obrigado pela presença de todos. Vamos procurar fazer uma música bem, bem formal e tudo, e fazer um showzinho, já que hoje é o último dia da minha temporada aqui nessa boate. Obrigado.

Filipe, muito obrigado. Agora eu vou chamar o Luiz Marcelo Paulo, do violão caçula.

Já, Rastafari, senhor dos senhores, rei dos reis, de todos os reis, é um conquistador da tribo de